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0: 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Senta o grupo ali, por favor, moça.
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Tem algo que sempre me acorda a mim mesmo. 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
1: 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Também me dá a coisa de super bem.
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